Torre Eiffel, Manu Batidão e Guilherme Benuto. Perdoou Nada, Israel Rodolfo com Jorge Mateus. É o nosso Festival Sertanejo, o melhor da música sertaneja só pra você. Daqui a pouquinho eu volto com Henrique Juliano e Léo Chaves.

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2: Confira agora a hora certa.
3: 9:13.

Sempre Não Era Meu foi Simone Mendes, Perdoa Amor, Marcos e Belucci, Tudo Por Nada, Maiara e Maraísa, Festival Sertanejo, o Mundo Sertanejo todinho seu. Daqui a pouquinho tem muito mais. Um ótimo final de semana.

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1: Confira agora a hora certa.
2: 9:27.

0: Final de semana tá bom por aqui, né? Vamos melhorar com sucesso de Maiara e Maraísa. Culpa Nossa aqui no nosso Festival Sertanejo.
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Intensos, é Ner Cristiano com Ana Castela, expectativa e realidade, Matheus e Cauã. Tô a fim de namorar, foi Lauana Prado, encerrando o nosso Festival Sertanejo. Foi incrível estar com você. Eu quero te convidar para que no próximo final de semana a gente se encontre de novo aqui com o nosso Festival Sertanejo. Combinado? Um beijo da Tati invade no seu coração, fica com Deus e até o próximo final de semana. Tchau, gente! Tchau.

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2: Fala aí, gente boa! E aí, tudo certinho? Tudo bem? Como é que tá seu sábado? Como é que tá seu final de semana? Sua alegria, felicidade geral, 12 por 8? Eu sou o Deluca, tô chegando por aqui pra te fazer companhia com o nosso sabadaço, agitando seu fim de semana só com as melhores, só com música boa, o que rola de melhor no Brasil e no mundo. Você confere juntinho comigo a partir de agora, nesse 23 de maio de 2026. Vamos abrindo o programa de hoje ao som de Erro Gostoso, Simone Mendes. Curte aí!
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1: Guilherme, Santiago, Zezé e Luciano, pra não lembrar de mim, pra abrir a primeira sequência de Ursinho, que eu faço agora, e Leonardo amanhã, pra gente começar e começar muito bem essa sequência. Sentiu o clima? Então segura rapidinho, eu vou pro intervalo e daqui a pouquinho eu já volto com muito mais.
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5: Confira agora a hora certa.
1: 9h54.
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1: Estamos de volta agora com Gustavo Lima e o Retrovisor aqui no Sabadaço.
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0: Isso ao som do Léo Foguete, Última Noite. E a dupla sertaneja Bruninho e Davi lançou em novembro do ano passado Depois de Você, no projeto Violada B&D ao vivo em Jundiaí. E essa canção fala sobre superar um relacionamento e seguir em frente. Já aconteceu contigo?
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Esse é o som do Gustavo Mioto, Pedido de Socorro, Bruninho Davi, Depois de Você e Léo Foguete, Última Noite, pra gente fechar mais uma sequência. Sabadaço no ar, só com as melhores pra você curtir. Daqui a pouquinho tem mais. Seu

0: Confira agora a hora certa. 10:06.
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2: E não vai faltar é música boa pra gente curtir aqui no Sabadaço, hein? Tem Israel e Rodolfo.

som de Cleiton e Romário e Zé Felipe, Se Eu Te Perdoar, Melim, Mais Que Ontem, com participação do Vitão, e Lolion pra gente curtir One Pin. Daqui a pouquinho já volto, hein? Já trazendo mais uma sequência e falando de Guilherme.

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2: Confira agora a hora certa.
3: 10h20.
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5: Bora curtir mais som, mais música, onde quer que você esteja. Obrigado pela sintonia. Vamos falar de Guilherme Benuto, que lançou em setembro a música 467 em parceria com Luan Santana. E essa música faz parte do DVD Mais Amor, Mais Música, onde os irmãos entregaram romantismo, sofrência e uma energia incrível. Bora curtir.
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0: só música boa pra gente curtir. Zé Felipe, Meu Grito de Amor, Ian, Fica com Deus, com participação do Sorriso, e Luan Santana, Mulher Segura, música de setembro de 2023. A gente viaja nos do passado às atuais e só toca coisa boa pra você no seu fim de semana. E daqui a pouquinho a gente já continua.
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2: Confira agora a hora certa.
3: 10h34.
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0: Sabadaço já tá de volta, vamos curtir mais um som agora. Tem Marília Mendonça, Eterna, Leão.

Edson e Hudson com o Papel de Homem, pra gente fechar mais uma sequência, curtindo ainda Zeneto Cristiano Oibaldi, Vitor Clay com Jorge Mateus, Porta-Retrato. Rapidinho intervalo e daqui a pouquinho já trago mais uma sequência.

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1: 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Confira agora a hora certa. Ativa.
2: 10h47. Sabadão Show tá de volta agora com Jorge Mateus, Sol nos Olhos.

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1: Som do Fernando Sorocaba, já vai sabendo, viu? Murilo Rufi, participação especial, Pichote, primeira noite, e Rosalim pra gente curtir Snap. Daqui a pouquinho eu já volto e já

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1: Confira agora a hora certa.
2: 11:01.
3: Bora curtir mais som, mais música, falando de Felipe Araújo, que deu início à fase mais pessoal da sua carreira com o lançamento do EP Eu, Felipe Araújo, volume 1. E um dos destaques é a música Estranho de Novo, parceria que ele fez com Luan Pereira. Bora curtir.
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0: jeito, né?
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0: Mariana Fagundes, After, pra gente curtir. Bia Frazo passou por aqui com Imperfeita e Jovem Dionísio. Tô bem, mas posso ficar melhor, curtindo a programação, né? E daqui a pouquinho eu já volto já trazendo as últimas de hoje.
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4: 11:15.
0: Sabadão já tá de volta e agora tem Diego Victor Hugo com esse sucesso maravilhoso, Tubarões. Sim.

Na última de hoje é João Bosco, Vinícius e Gustavo Lima, Medida Protetiva, pra gente fechar, finalizar por aqui o nosso sabadaço, agradecendo o carinho, a audiência e a companhia, agradecendo a você, nosso melhor ouvinte do mundo, e já marcando um novo encontro. Eu, Deluca, você e muita música boa no próximo sábado aqui no Sabadaço. Beijo no coração, ótimo final de semana e até a próxima. Tchau, tchau.

Sejam todos muito bem-vindos. Tá começando por aqui o Conexão Total. Eu sou o Gil Godoy, te faço companhia a partir de agora. Nesse inicinho de finalzaço de semana, tudo bem com você? Tudo certo? Então simbora, jogar pra cima pra ficar ainda melhor, né? Dando o pontapé inicial aí no finalzaço de semana, só com as melhores, tanto pelo pedidomusical.com.br, quanto também pelo Insta de Gil Godoy, pra você que gosta de participar, de interagir, né? De mandar mensagem aí no meu Insta. Fique super à vontade, tá? Adoro receber todas as mensagens, inclusive a sua. Então, por favor, se mexa, porque a partir de agora eu conecto você às melhores músicas, ao que é sucesso que a galera tá cantando. Então, sem mais delongas, bora começar? Conexão Total tá no ar!

Encerrando por aqui já o primeiro bloco do Conexão Total, mas sim, isso foi só a cerejinha do bolo. Se prepara que hoje o programa tá daquele jeito pra fazer o seu finalzaço de semana muito mais feliz, com a melhor

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1: 11:44.

Pra você que adora aquele momento pipoca, momento filme, momento relax, hoje eu trago pra você aqui algumas dicas de filmes, tá? Não vou falar de todas as listas, de tudo que tá no cinema, dá até vontade, mas não podemos, baby. Então a gente começa por aqui com Mortal Kombat 2, adoro, vou te dizer, gosto muito, inclusive meu filhotinho Miguel também ama, a gente joga junto, Mortal Kombat em casa, pois é, meu bem. Mortal Kombat 2 segue sendo uma adaptação da série de videogames e agora irá acompanhar os famosos campeões ao lado do próprio John Cage, aquele que joga o chapéu, sabe? Pra quem joga Mortal Kombat sabe o que eu tô falando. Então já tá aí nos cinemas, na telinha, pra você que gosta de aventura, ação, tá aí um prato cheio pra você. Mortal Kombat 2. Pra você que já gosta de uma comédia, As Ovelhas Detetives. Oh, que fofurinhas. Um pastor lê para suas ovelhas toda noite livros de mistério e romances policiais. Ele não imagina que seu amado rebanho possa estar entendendo tudo o que ele está contando. Comédia, comédia policial, né? Um filme super leve, bacana, né? 1h50 de boas risadas. Curtiu? Pra fechar, em especial para os camisas pretas de plantão, cara, um incrível documentário musical de Iron Maiden. Pois é, Iron Maiden, Bernie Ambition, conta a história de 5 décadas feita por uma das maiores bandas de heavy metal da história, cara. Sim, uma das incríveis, das maiores bandas de heavy metal do planeta. Tá aí o nome dos caras, Iron Maiden. Pra você que curte um rock and roll, camisa preta de plantão oficial, bate cabeça, faz mosh e tudo mais, tá aí pra você, cara, uma super dica. 1h46 desse incrível documentário rock and roll pra você em volume máximo, viu? Iron Maiden Burning Ambition. Tá aí, 3 dicas pra você curtir nos cinemas, tá? Tem muitos outros filmes legais aí, pra você que gosta de outros estilos de filmes. Pegue a sua pipoca, pegue o seu parceiro ou vá sozinho e confira os filmaços que estão rolando no cinema. Enquanto isso, Conexão Total continua.

0: 23 horas e 52 minutos. 23 horas e 52 minutos. 23 horas e 52 minutos. 23 horas e 52 minutos. 23 horas e 52 minutos. 23 horas e 52 minutos. 23 horas e 52 minutos. 23 horas e 52 minutos. 23 horas e 52 minutos. 23 horas e 52 minutos. 23 horas e 52 minutos. 23 horas e 52 minutos. 23 horas e 52 minutos. 23 horas e 52 minutos. 23 horas e 52 minutos. 23 horas e 52 minutos. 23 horas e 52 minutos. 23 horas e 53 minutos. 23 horas e 53 minutos. 23 horas e 53 minutos. 23 horas e 53 minutos. 23 horas e 53 minutos. 23 horas e 53 minutos. 23 horas e 53 minutos. 23 horas e 53 minutos. 23 horas e 53 minutos. 23 horas e 53 minutos. 23 horas e 53 minutos. 23 horas e 53 minutos. 23 horas e 53 minutos. 23 horas e 53 minutos. 23 horas e 53 minutos. 23 horas e 53 minutos. 23 horas e 53 minutos. 23 horas e 53 minutos. 23 horas e 54 minutos.
1: 23 horas e 54 minutos.
0: 23

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1: 11h56. Sabadão tá de volta e agora tem Diego Victor Hugo com esse sucesso maravilhoso, Tubarões. Sim, que...

0: hora
1: e um minuto.
0: Zero hora
1: e um minuto.
0: Zero hora
1: e dois minutos.
0: Zero hora
1: e dois minutos.
0: Zero hora
1: e dois minutos.
0: Zero hora
1: e dois minutos.
0: Zero hora
1: e dois minutos.
0: Zero hora
1: e dois minutos.
0: Zero hora
1: e dois minutos.
0: Zero hora
1: e dois minutos.
0: Zero hora
1: e dois minutos.
0: Zero hora
1: e dois minutos.
0: Zero hora
1: e dois minutos.
0: Zero hora
1: e dois minutos.
0: Zero hora
1: e dois minutos.
0: Zero hora
1: e dois minutos.
0: Zero hora
1: e dois minutos.
0: Zero hora
1: e dois minutos.
0: Zero hora
1: e dois

Sejam todos muito bem-vindos. Está começando por aqui o Conexão Total. Eu sou o Gil Godoy, te faço companhia a partir de agora. Nesse inicinho de finalzaço de semana, tudo bem com você? Tudo certo? Então simbora, jogar pra cima pra ficar ainda melhor, né? Dando o pontapé inicial aí no finalzaço de semana, só com as melhores, tanto pelo pedidomusical.com.br, quanto também pelo Insta de Gil Godoy, pra você que gosta de participar, de interagir, né? De mandar mensagem aí no meu Insta. Fique super à vontade, tá? Adoro receber todas as mensagens, inclusive a sua. Então, por favor, se mexa, porque a partir de agora eu conecto você às melhores músicas, ao que é sucesso que a galera tá cantando. Então, sem mais delongas, bora começar? Conexão Total.

Encerrando por aqui já o primeiro bloco do Conexão Total, mas sim, isso foi só a cerejinha do bolo. Se prepara que hoje o programa tá daquele jeito pra fazer o seu finalzaço de semana muito mais feliz com a melhor

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1: Confira agora a hora certa.
2: Meia-noite e 16.

você que adora aquele momento pipoca, momento filme, momento relax. Hoje eu trago pra você aqui algumas dicas de filmes, tá? Não vou falar de todas as listas, de tudo que tá no cinema dá até vontade, mas não podemos, baby. Então a gente começa por aqui com Mortal Kombat 2. Adoro, vou te dizer, gosto muito, inclusive meu filhotinho Miguel também ama, a gente joga junto. Mortal Kombat em casa, pois é, meu bem. Mortal Kombat 2 segue sendo uma adaptação da série de videogames e agora irá acompanhar os famosos campeões ao lado do próprio John Cage, aquele que joga o chapéu, sabe? Pra quem joga Mortal Kombat sabe o que eu tô falando. Então já tá aí nos cinemas, na telinha, pra você que gosta de aventura, ação, tá aí um prato cheio pra você. Mortal Kombat 2. Pra você que já gosta de uma comédia, As Ovelhas Detetives. Oh, que fofurinhas. Um pastor lê para suas ovelhas toda noite livros de mistério e romances policiais. Ele não imagina que seu amado rebanho possa estar entendendo tudo o que ele está contando. Comédia, comédia policial, né? Um filme super leve, bacana, né? 1h50 de boas risadas. Curtiu? Pra fechar, em especial para os camisas pretas de plantão, cara, um incrível documentário musical de Iron Maiden. Pois é, Iron Maiden, Bernie Ambition, conta a história de 5 décadas feita por uma das maiores bandas de heavy metal da história, cara. Sim, uma das incríveis, das maiores bandas de heavy metal do planeta. Tá aí o nome dos caras, Iron Maiden. Pra você que curte um rock and roll, camisa preta de plantão oficial, bate cabeça, faz mosh e tudo mais, tá aí pra você, cara, uma super dica. 1h46 desse incrível documentário rock and roll pra você em volume máximo, viu? Iron Maiden Burning Ambition. Tá aí, 3 dicas pra você curtir nos cinemas, tá? Tem muitos outros filmes legais aí, pra você que gosta de outros estilos de filmes. Pegue a sua pipoca, pegue o seu parceiro ou vá sozinho e confira os filmaços que estão rolando no cinema. Enquanto isso, Conexão Total continua.

0: Vambora, meu povo, o Godoy na área pra trazer pra você mais uma super edição aqui do Conexão Total. Vamos juntos por aqui, início de finalzaço de semana. Tudo certo com você? Espero que sim. A partir de agora, conectando você às melhores músicas. E como que você participa é muito simples. Pedidomusical.com.br. Você manda ver aí na sua mensagem. Tá a fim de mandar mensagem aí pra Godoy no Insta? Me procure aí no Instagram, tá? Procure por Godoy Locutora que você vai me encontrar. Pra conferir minha cara de fuinha, viu? Fique super à vontade também para mandar mensagem nas redes sociais da rádio. Simbora começar a tomar o suco da confusão, começar o fim de semana com o pezinho direito. Lauana Prado com Simone Mendes, Saudade Burra, o Conexão Total.
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3: Ativa. 12:34.

0: a gente adora esse momento pipoca, né? Adora esse momento dicas de filmes. Fim de semana tá aí, né? Batendo na porta. E pra você que tá afim de conferir um bom filme, uma telona à sua frente, aquela pipoca delícia, temos dicas pra você de filmes incríveis, tá? Pra você começar super bem aí a sua lista, venho trazendo pra você aqui O Poder do Rosário, com Thiago, direção de Thiago Benetti. Elenco, Alexandre Machafé e Miriam Rios, a maravilhosa atriz, né, que tá longe das telinhas já faz um tempo. Nessa luta pela vida e pela vontade de existir, o Rosário entra em cena e se torna o elo que une destinos, revelando uma esperança escondida por muitos anos, mas capaz de florescer até nos momentos mais impossíveis. 1h46 de filme é um drama pra você que é fã, né, desse tipo de filme. Com certeza você vai adorar e, claro, vai adorar matar saudades também da maravilhosa Miriam Rios. Já pra você que adora aventura, ação e fantasia, sim, temos pra você Star Wars, O Mandaloriano e Grogu. Pra você que é fã, né? Como não gostar do Grogu, de bichinho verde oreiudo? Novo filme do universo de Star Wars que dá continuidade aos acontecimentos da série Mandalorian. 2h12 pra você ficar sentadinho na poltrona e não querer mais ir embora quando o filme acaba. Porque sim, é um filmaço e tanto, viu? Não deixe de conferir. Pra você que ama um terror, trago pra você Rogum, O Pesadelo da Bruxa, pra fechar, né? Um escritor solitário vive o luto da perda dos pais e se hospeda num hotel isolado na Irlanda para cumprir o último desejo deles. A despedida silenciosa logo transforma-se em pesadelo quando o autor é atormentado por visões perturbadoras e traumas do passado, instigados por uma antiga bruxa que ronda a pousada. Deus me livre e guarde, vou passar bem longe dessa pousada, nem se for de graça, o fim de semana com alimentação, tudo incluso, viu? Mas pra você que adora um filme de terror, tá aí um prato cheio. Rogum, O Pesadelo da Bruxa, 1h48 pra você dar altos gritos no cinema. Curtiu as dicas? Momento Pipoca fica por aqui e a gente segue com a nossa programação normal no Conexão. Léo Balbinotti, Love Exalando.
1: E dessa vez, é a versão do cabelo.

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1: 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Confira agora a hora certa. 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
2: Meia-noite e 38.
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6: De qual novela? A música aí. Coração Acelerado, é claro. E Gil Godoy traz pra você um pouco do que pode acontecer nos próximos capítulos. Valmir sonda Irene sobre o que deve fazer em relação a João Raul. Nayane pede que Gael esqueça o que aconteceu com os dois. Nayane ciscando fora do... é mesmo? Alaorzinho é sedutor com Janete. Bara alerta Ronei sobre Sinara. Leandro fica desconfortável ao guardar o segredo de Eduarda diante de Agrado. Já tá começando sutilmente a pintar um clima entre Leandro e Eduardo, não sei se você notou. Eu shippo esse casal, porque ele e Agrado pra mim não tem liga. É tipo Virgínia Fonseca e o Vini Júnior. Cláudio questiona Valmir sobre os jogadores anônimos. Zilá e Ronei ficam juntos. Eduarda e Leandro se encontram. Eu tô falando, gente, tô falando. Eduarda conversa com Leandro e os dois decidem ser amigos. Tudo começa daí, né? De uma bela amizade. Não vou me estender mais, não. Vou deixar você curioso, curiosa, roendo as unhas dos pés, das mãos do marido. O que mais que pode acontecer? Tem Coração Acelerado, deixando você aí de coração acelerado. Nesse finalzinho, né? Nesse inicinho de finalzaço de semana, é o que vem por aí. Spoiler da sua novela predileta, que você não perde um capítulo. Aqui no Conexão Total a gente te conta tudo. E segue de som também pra você curtir seu finalzaço de semana sem procurar guerra com ninguém, né? Country Beat com Rio Negro e Solimões apaixona muita gente. Cara do fim de semana, né?

Fechando assim, mais uma edição do Conexão Toda. Edição não, meu povo, mas um bloco. O jogador hoje tá mais doido que o Batman, meu Deus do céu, viu? Tô doidona, viu? Muito obrigada pelo carinho da sua audiência, você que nos ouve pelo site e também pelo aplicativo. Você curte o som de Marcos e Belucci, Sonho de Todo Casal, aquela chonada, aquela sofrida pra você enfiar o chifre no asfalto, lembrar dela abraçado na garrafa de café.

0: 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Confira agora a hora certa.
1: 12:53.

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1: Encerrando mais um super bloco do Conexão Total. Pois é, se liga aí, o programa tá quase acabando, viu? Tá aí o sonsaço de Diego e Diogo vacilou. Se você não mandar mensagem, meu bem, não adianta, não vou falar seu nome aqui no ar, viu? Participe, interaja com o Jugodó, não perde tempo não. Uma beijoca mais que especial para Helenice Monteiro, sempre ligadinha com o Jugodó em Abre Campo. Bom final de semana pra você, viu? Maravilhoso.

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1: Confira agora a hora certa.
2: 1:07.
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4: Luan Santana diz que reduziu a agenda para curtir a família. Preciso de pouco para ser feliz. Ah, oh, que bonitinho. Preciso de pouco, né? Morar numa mansão, ter não sei quantos 550 mil carros na sua garagem, não é mesmo? As melhores roupas de marca, as melhores joias. É pouco, ele precisa de pouco. Luan Santana, de 34 anos, está numa nova fase da vida e no trabalho. O músico celebra 18 anos de carreira com a mega turnê Registro Histórico. Segundo ele, a agenda e a estrutura imponente dos shows foram desenvolvidas para proporcionar uma experiência diferenciada aos fãs e, ao mesmo tempo, permitir que aproveite melhor a companhia da esposa e da filha. Diminui bastante o número de shows. Consegui me organizar bastante em relação a isso para realmente ter mais tempo em casa. É algo muito novo que eu estou vivendo. Desde o início, quando a Jade estava grávida, pensei assim. Comecei a tirar o pé um pouquinho e, para isso, precisava que meus projetos andassem com esse raciocínio. O Registro Histórico veio nessa onda, conta o artista, que tem Serena de 1 ano e 5 meses com Jade Magalhães. Em alguma das fotos, tem ele dentro do

Tenho uma chácara perto de São Paulo, mas sou um cara que fica muito em casa. No máximo, vou para minha chácara, dou um rolê de jet ski e volto. Preciso de pouco para viver. Uma vida de muito sossego. Tem chácara, ando de jet ski. Gosto muito de compor, reunir os amigos e fazer churrasco. É uma vida muito simples que eu levo. Sou um cara muito tranquilo e preciso de pouco para ser feliz. Ô, meu filho, acho que você nem entende muito bem o que é realmente simplicidade, né? Viver no simples, viver com pouco, como você disse, precisa de pouco pra ser feliz. Mas quem vive no simples, quem vive no pouco, não tem um jet ski, não tem uma chácara, né? Mesmo não tem um jatinho, não faz churrasco todo fim de semana. Ô, Luan Santana, a realidade é outra, meu querido, mas a gente entendeu o que você quis dizer, tá bom? Parabéns pra você por querer estar mais com a família. Nesse ponto você acertou, tá? Mas não precisa de pouco pra viver, é outra coisa que você ainda precisa aprender. Jorge

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1: Confira agora a hora certa.
2: 1:22.
3: Copa do Mundo vem aí, você tá pensando no quê? Nas folgas. Ah, eu vou ficar de boa na lagoa, vendo meu joguinho em casa, vendo meu joguinho no boteco, bebendo aquela breja, né? Tomando aquele suquinho da confusão, comendo aquele salaminho. Ah, será? Vai ter folga nos Jogos do Brasil? O que diz a lei trabalhista? Se liga aí, viu? A lista de convocados da seleção brasileira para a Copa do Mundo desse ano já foi divulgada e serviu como esquenta do clima que deve tomar conta do país no próximo mês, é claro, né? Jogos do Brasil na fase de grupos, 13 de junho, sabadão, às 7 da noite contra o Marrocos. 19 de junho, sexta-feira, às 10 da noite, Brasil e Haiti. 24 de junho, quarta-feira, às 10h09, Brasil e Escócia. Se avançar para a próxima fase, o cenário pode se repetir, o que significa mais partidas em dia de trabalho, caso a seleção siga no torneio. E quem trabalha esses horários malucos aí, né? 10 horas da noite, 7 horas da noite, né? No Brasil, é comum que empresas liberem funcionários em dias de jogo ou flexibilizem a jornada, mas essa não é uma obrigação legal. Que eu me lembro, quando eu trabalhava no ano de 1502, que eu era, né? Nesses horários aí e tudo mais, eu que já trabalhei em hospital, já trabalhei até 9 horas da noite, já trabalhei até às 7. Quando tinha jogo, no horário do expediente, aí sim o funcionário era liberado. Agora, se o funcionário larga às 17, às 18 horas e o jogo é às 7, por que que a empresa vai liberar, né? Então a gente tem que ficar meio que ligado nessas informações aí, viu? Como não existe uma regra, muita gente fica sem saber como agir e teme ser surpreendida por descontos, exigência de compensação ou até punições disciplinares. O ponto de partida é direto. Dia de jogo da seleção não é feriado, viu? A legislação não prevê nenhuma exceção específica para a Copa do Mundo e a jornada regular de trabalho continua valendo, tá? Ou seja, por lei, o expediente segue normalmente, independentemente do jogo, do horário ou da fase da competição. A liberação de funcionários, quando ocorre, depende exclusivamente da decisão da empresa. Então, se vocês trocarem uma ideia aí, quem sabe tete a tete, né? Quem sabe, se você tiver a fim de chegar em casa mais cedo, a tempo podia assistir os jogos, as partidas da Copa do Mundo do Brasilzão. Quem sabe trocar uma ideia com a empresa, mas ela não é obrigada a liberar você mais cedo não, viu, amigão? Hashtag já fica a dica pra você, pega a visão logo antecipadamente aqui com o Gil Godoy que você brilha. Bora demais, conexão total. Seguimos por aqui, sempre trazendo as melhores músicas pra você agitar aí o seu finalzaço de semana. Felipe Rodrigo, melhor me bloquear. Não, não, não me bloqueia não.
4: Eu sei que você tá de boa, eu sei que você já seguiu sua vida, mas ó, melhor me bloquear, porque eu não te dá paz, não.
5: Nem um minuto de paz.
4: Vai, Lúcio.

mais um super bloco do Conexão Total com o grupo Menos é Mais, Simone Mendes, Pedro Pecado. Ah, meu Deus do céu, daqui a pouquinho eu tô de volta, trazendo mais sonsaço pra você curtir o seu finalzaço de semana, marinar essa carninha, continuar ouvindo em volume máximo, né? Não é porque é fim de mês que você tem que cair com essa cara de limão chupado. Bora mudar isso daí, reverter essa situação, porque fim de semana você pode descansar e ficar de boa em casa.

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1: Yeah, baby! Muito bem, estamos de volta para todo o Brasil com mais uma edição do nosso Giro Musical. E daí, como é que estão por aí? Tudo bem? Tudo legal mesmo, numa boa. Eu por aqui na área, Júnior Pinheiro. Tô feliz demais de estar aqui com vocês, hein? Tem muito som pra rolar por aqui na nossa rádio. Pra você que esperou durante toda a semana pra conferir as novidades do que rola nas rádios do Brasil e do mundo e também nas plataformas de streaming. Então aumenta o volume e você confere a partir de agora, hein? Aumenta aí, baby, que a gente começa com Grace Abrams e The Wall. Esse é o nosso Giro Musical. Eu sou o Júnior Pinheiro e, claro, felizão de estar aqui com vocês. Aumenta aí.

Lindsay, The Silver Tan Infinity. Deixando muito bem aqui o primeiro bloco aqui no nosso giro musical, hein? Curtiu? Valeu, hein? Continuem com a gente, mandando aquela ilusão bem especial. A gente vai dar um break, daqui

0: Confira agora a hora certa.
1: 1:53.
2: Uau, voltamos! E daí, tudo bem? Que prazer imenso de estar com vocês em trazendo aqui só novidade da semana. Claro, fico mais felizão ainda se você participar. Então acessa lá pedidomusical.com.br. See you next year, Go Figure.

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0: 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Confira agora a hora certa.
1: 2:05.
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3: Yeah, voltamos. Esse é o nosso giro musical. Que prazer imenso de estar com vocês, hein? Obrigado mesmo. Vamos embora, continuar por aqui.
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3: Yeah, giro musical, baby.
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3: O som de Dinamarca, Sit Boy.

0: Joins. Encerrando por aqui nesse bloco, hein? Demais esse som, hein? Só sonzeira rolando por aqui na nossa rádio, hein? Bom demais. E você curtiu? Vamos fazer o seguinte. Me segue lá no Instagram, @JuniorPinheiroVoz. Manda lá um direct. Conta pra mim de onde que você tá ouvindo aí o Giro Musical, o nome da rádio. Que vou mandar aquele alusão especial no próximo programa, hein? Prometo, hein? Palavra entre nós por aqui, combinado? Continue com a gente, mandando aquele alusão. A gente vai fazer o seguinte agora, uma paradinha rápida. Daqui a pouco eu volto com o último bloco.
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2: Confira agora a hora certa.
4: 2:20.

0: Sigma, fechando por aqui mais uma edição do nosso Giro Musical. Valeu, hein? Obrigado pelo seu carinho, pela sua audiência. Beijo no seu coração, uma ótima semana. E semana que vem a gente volta com muito mais. Espero vocês, hein? Tchau, tchau. 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
1: Confira agora a hora certa. 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
2: 3:03.
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3: 3:32.
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3: Tem.
2: E tá gelada?
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1: Eu acho que você tem que mandar aquela mensagem. Mas manda o que tá no seu coração.
2: Porque se fosse eu falaria mais ou menos assim.
3: Ei, boa noite. Antes de te bloquear, eu só vim te dizer que a partir de hoje pode tocar o terror, fazer o que quiser fazer. A boca é sua, curte sua farra. Sinto mais nada.
1: Não, apaga.

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1: 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Confira agora a hora certa.
2: 4:01.
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1: Confira agora a hora certa.
2: 4:30.
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2: E aí, tranquilo? Bom final de semana pra você. A partir de agora, eu, Maicon Oliveira, fico contigo nessa super edição do seu 60 Minutes. Olha só, se liga, vai ter nessa edição Lizzo, Sam Smith, Lola Young, e a gente abre bem com Dolce, Anxiety. Bom final de semana, 60 minutos tá no ar.
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0: Rosé e o Bruno Mars APT na terceira, Dauchi. E a primeiríssima tem ela, que lançou em março desse ano, Shakira Algotu, que vem dominando o Afro Swing e o Reggaeton. Essa parceria une duas gerações de ouro da Colômbia. E a gente confere por aqui Shakira e a Belé com Algotu.
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0: Thug, One Thing, fechando super bem. A primeira parte do nosso 60 Minutos teve Harry Styles, Aperture, Miley Cyrus, Flowers, The Weeknd, Taylor Swift, Cruel Summer e a Shakira com Algo 2. Valeu demais pela sua sintonia, I'll be right back depois do intervalo com mais.
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2: Confira agora a hora certa.
5: 4:59.
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0: We are back. Tamo de volta. Aumente o volume do rádio. Bora conferir a segunda parte, mais músicas do seu 60 Minutes com Lizzo, Love in Real Life.
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0: I Just Might. Teve Gracie Abrams, That's So True, Coldplay, My Universe com BTS, Sam Smith. E abrindo bem a segunda parte do seu 60 Minutos, Lizzo, Love in Real Life. E a gente rola agora um dos primeiros sucessos da britânica Adele, Hello, lançado para o seu terceiro álbum de estúdio, chamado 25, em 2017. O single faturou 3 Grammy Awards nas categorias Canção do Ano, Gravação do Ano e Melhor Performance Pop Solo. Bora relembrar?
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0: fechando aí super bem essa edição nesse fim de semana do seu 60 Minutes com Alex Warren. Ordinary teve Olivia Dean, Man I Need e Adele com Hello. E aí, curtiu? Não sai da sintonia, na sequência tem muito mais e eu te vejo na próxima com mais 60 minutos no seu rádio.
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1: Alô, alô, meu povo! A alegria da sua semana chegou! É o Top 20 Sertanejo no ar. Comigo, Dani Quadros, sempre muito feliz, sempre muito lisonjeada com a sua companhia, com a sua audiência, com a sua conexão aqui na melhor estação do seu rádio. A gente vai curtir muita moda boa. Tem aquelas doida, e tem aquelas românticas, e tem aquelas animadas. O seu gosto, com certeza, vai ser satisfeito aqui com a nossa sequência. Vamos começar com João Nelore Texano, na 20ª posição. Vem aí, siga-nos!

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1: Primeira pancada de hoje do Top 20 sertanejo. Henrique e Juliano ficaram em 17º lugar com Seja Ex. Zeneto e Cristiano em 18º, Câmera da Frente. Felipe Araújo em 19º, Estranho de Novo. E João Nelore e Texano abriram o programa hoje. Nosso Top 20 sertanejo, que tá demais. Com Signos na 20ª posição. A gente volta já já com muito mais.
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2: Confira agora a hora certa.
3: 5:45.
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5: Sucessos do sertanejo aqui não faltam no Top 20 Sertanejo. Vem agora, Panda, na 16ª posição. Eu te seguro.

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1: Maiara e Maraísa, maravilhosas. Em 13º lugar aqui no Top 20 Sertanejo de hoje, com quem sente saudade sou eu. Tubarões, Diego Vitor Hugo, que claro, não podem ficar de fora da nossa sequência, né? 14ª posição, Zé Felipe e Ana Castela ficaram em 15º com Sua Boca Mente. Panda e MJ Records, Eu Te Seguro, foi a nossa 16ª posição. E a dona Luísa Martins, com aquele vozeirão, casou-se, minha gente. Ela ganhou um presente, mas tão lindo e tão representativo. Sensacional, a Marcela presenteou ela com um relicário. Sabe aquela joia, aquele cordão que tem um pingente que ele abre e dentro você coloca fotos? Então, ela ganhou um com uma foto da Marília e outra do Maurílio. Gente, que emocionante. E a joia em si é maravilhosa, belíssima. Que presentão, hein? Arrasou, Marcela. Vamos pro break, a gente volta já.
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0: Confira agora a hora certa.
3: 5:58.
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1: Alô, alô, você ligado aqui da cidade, você vizinho aqui da região, você mais distante, ligado pela internet, sempre muita satisfação de ter a sua companhia com a gente no Top 20 Sertanejo, curtindo as melhores, as 20 sertanejas mais tocadas da semana. Uma delas, uma das mais tocadas foi Saudade Estranha, de Murilo Huff. É a nossa 12ª posição.
0: 12ª posição.
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1: O nosso embaixador Gustavo Lima, na sequência do Top 20 Sertanejo, em nono lugar com Retrovisor. Felipe e Rodrigo ficaram em décimo com Ignora. Ana Castela, mais uma vez na sequência, agora em 11º com Olha Onde Eu Tô. E Murilo Huff ficou em 12º com Saudade Estranha. E vamos falar da Simone Mendes? Essa mulher que é um cometa, né, gente? Por onde passa, ela sai brilhando, ela passa brilhando, ela é maravilhosa. Um talento gigantesco, uma humildade linda, um bom humor que eu admiro muito. Sou muito fã de Simone Mendes. E nos camarins da Expo Nova Mutum de 2026, ela fez uma entrevista antes do show, falando do seu DVD que ela gravou recentemente em São Paulo. Ela disse o seguinte: eu cantei ao lado dos artistas que eu cresci escutando. Foi uma bênção enorme. Eu consigo sentir a mão de Deus sobre mim. E aí o repórter até pergunta: você está vivendo um momento extraordinário na sua carreira? E ela responde: quando for lançado esse projeto, eu creio que sim. Aí eu vou viver o extraordinário de Deus na minha vida. Maravilhosa! Esse projeto tem tudo para ser o maior da cantora até aqui, hein? Promete! Esperem, aguardem o que eu tô dizendo. Bora pro break, a gente volta já com o Top 20.
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0: Confira agora a hora certa.
6: 6h14.
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1: Estamos de volta com a melhor sequência da semana, as 20 mais, aqui no Top 20 Sertanejo. A gente ouve agora Lua Santana em 8º lugar com Olho Marrom.
7: Oitava posição.

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2: Quinta posição da semana, Cleiton e Romário com Zé Neto e Cristiano Não Namora. Matheus e Cauã com Laona Prado, Admita, foi a sexta posição. E falando aí de Matheus, tem notícia ruim, tem notícia triste, a esposa dele, aliás, agora é ex-esposa, né? A Paula Aires publicou uma nota negando que o casal tenha reatado. Ah, triste, hein? Odeio separações, gente. Fico torcendo pra que voltem sim, que a família seja sempre restaurada e abençoada. Ah, vou ficar na torcida. Gustavo Lima com Luiz Fonsi foi a nossa sétima posição, Vagabundo. E Luan Santana ficou em oitavo com O Olho Marrom. A gente volta já já com a última sequência de hoje. Imperdível!
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9: Confira agora a hora certa.
10: 6h27.
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2: Top 20 Sertanejo com a última sequência. Ed Brito e Samuel estão em quarto lugar com Romance Rosa.
3: Quarta posição.

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1: E a melhor da semana é de Danilo e Davi, não mexe nas minhas gavetas. Ai, ai, ai, modão doído, minha gente. Isso é bom demais, né? Claro que não podiam estar de fora da primeira posição. Zé Neto e Cristiano ficaram em segundo com Cadeira Cativa. Diego e Vitor Hugo em terceiro com Beijei a Cura. E Ed Brito e Samuel ficaram em quarto com Romance Rosa. Ponto final da nossa edição do Top 20 Sertanejo de hoje. Com muito carinho eu me despeço, desejando uma semana maravilhosa, repleta de bênçãos, de amor, de sorrisos, de notícias boas, de positividade na sua vida. E não esqueça que se você precisar pedir, se você precisar implorar por amor, por atenção, esse já é um grande sinal de que não vale a pena, de que não tem futuro, hein? Abre seu olho que dá tempo. Um beijo, um cheiro, até mais!
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Conexão Mix tá chegando aqui no seu final de semana. Prazer estar com vocês, hein? Gratidão pela amizade, pela companhia, pela escolha também. Um ótimo final de semana pra você que tá ligadinho junto com a gente nessa rádio maravilhosa. Conexão Mix, 2 horas de muita música legal pra você curtir no melhor final de semana do seu rádio, na sua rádio favorita. Pra começar a edição de hoje, Lauana

0: Fred e Fabrício aqui no nosso Conexão Mix, o seu programa de final de semana. Ainda teve a Simone Mendes, Saudade Proibida. Sorriso Maroto com 80 anos, hein? É o Bruno Rangel e companhia. Também as gêmeas Maiara e Maraísa, Quem Sente Saudade Sou Eu. E abrimos o Conexão deste final de semana com a Lauana Prado, Escrito nas Estrelas. Essa música é bem legal, essa nova roupagem na voz da talentosa Lauana. Um bom final de semana pra você, pra você e pra você também que sintoniza aqui a nossa rádio. Essa festa gostosa, faz uma pausa bem rapidinha e volta já já com você.
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4: Confira agora a hora certa. Ativar.
5: 6:57.
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0: Um ótimo e abençoado fim de semana. Obrigado pela escolha. É um prazer poder passar mais um fim de semana com vocês. E esse é o nosso Conexão Mix que não para. E agora traz aqui pra você a nossa boiadeira, Ana Castela.
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0: Gustavo Lima, o nosso embaixador retrovisor, é o sucesso que o Brasil canta com a gente. No nosso Conexão Mix também teve Vitor Clay, Rosalyn, e abrimos a sequência com o talento, com a energia da nossa boiadeira Ana Castela, Olha Onde Eu Tô. Excelente e abençoado final de semana pra você. Obrigado pela escolha aqui da rádio, viu? Você que tá ligado com a gente nesse final de semana, seja aí na sua casa, seja trabalhando também com o rádio ligado, um abraço muito especial da equipe Conexão Mix pra você. A música boa volta já já aqui na rádio que só toca sucessos, hein?
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1: 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Confira agora a hora certa. Ativa.
3: 7:16.
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4: Tudo bem com você? Espero que sim, viu? Esse é o Conexão Mix que não para, gente. É o melhor final de semana do seu rádio. O Conexão traz pra você agora o som de Henrique e Juliano. Última

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1: Essa música tem sentimento demais.

0: do romantismo da Paula Fernandes. Amar de novo aqui no Conexão Mix. O seu programa de final de semana com a nossa mineirinha. Aê, Paula Fernandes, hein? Dispensa comentários aí na sua voz, em todo o seu talento também. Você curtiu ainda a nossa eterna rainha da sofrência, Marília Mendonça. Também teve Gustavo Moura e Rafael, o pernambucano Léo Foguete com Beijo, Beija-Flor. E abrimos a sequência com o talento dos irmãos Henrique e Juliano, figuraças, né? Henrique e Juliano, Última Saudade. Um abraço especial para você que ligou a rádio agora, tudo bem? Obrigado, viu, pelo carinho da sua audiência, pela escolha. É sempre uma honra, uma alegria poder passar esse fim de semana junto com você, curtindo a melhor programação do rádio, que volta já já.
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1: Confira agora a hora certa.
2: 7:32.
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3: Salve simpatia, bom fim de semana pra você. O Conexão não para, gente. Tá na hora de curtir todo o romantismo do Zé Felipe e Ana Castela.

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0: Marcelo e Guilherme.
1: Hugo e Guilherme, todo mundo menos eu. A participação da nossa boiadeira Ana Castela. Ainda possessiva da Melinha, banda Melinha, os irmãos da banda Melim, Taylor Swift. E abrimos a sequência com o romantismo do Zé Felipe e Ana Castela. Sua boca mente. No fim de semana que toca de tudo, só toca sucessos, os hits. Se a música é boa, o Conexão toca pra você. Daqui a pouquinho, eu tô de volta já pra segunda hora desse fim de semana. Tem Marcos e Belotti, tem Coldplay, tem Guilherme Benuto. Olha, gente, com certeza dispensa comentários, hein? A melhor programação do rádio, a melhor playlist musical tá aqui, ó, na sua rádio favorita. O Conexão volta já já.
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5: Confira agora a hora certa.
6: 7h46.
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1: Rapidinho, já estamos de volta com muita música boa pra você curtir. O Conexão Mix realmente tem a melhor programação do rádio no melhor final de semana. Matheus e Cauã tá chegando com Laona Prado.
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0: Aí é bonito, hein? Romantismo de Ed Brito e Samuel com Romance Rosa. Ainda teve Guilherme Benuto com a Simone Mendes, Manda um Oi. Ainda teve a Priscila com a participação de Luan Santana. E abrimos a sequência com Matheus e Cauã, Admita. A participação especial foi de Lauana Prado. Admita, admita! Bom fim de semana pra você que tá ligado com a gente aqui na Rádio Oficial da Música Boa. E parabéns, parabéns pra você que hoje, na data de hoje, você que faz aniversário, tá ficando mais experiente? É, parabéns aí pra você, viu? Recebo carinho aqui da equipe da rádio, da família Conexão Mix pra você.
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3: Confira agora a hora certa.
6: 8:01.
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0: Bora que bora curtir música boa. Esse é o melhor final de semana do seu rádio. O Conexão Mix está de volta. Elis, Justi, vem aí.
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0: Esse é o projeto solo dele, hein? Zezé de Camargo. Cada minuto, o Brasil canta com Zezé. Ainda teve Ferrugem, Justin Bieber e também a Elis Juste. Pra fechar bem demais o nosso Conexão desse fim de semana, hein? Passou o que passou voando essas duas horas. A você que esteve com a gente, o nosso muito obrigado pelo carinho da sua audiência, amizade, essa energia. Olha, valeu demais. Já tô aqui, ó, com saudades de vocês e já contando os minutos pra chegada no próximo fim de semana, pra juntos passarmos aqui essas duas horas curtindo com certeza a melhor programação do rádio, que é o nosso Conexão Mix. Um abraço muito especial pra você, tudo de bom e até a próxima.
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2: Muito bem, gente, estamos chegando com mais um Baú Sertanejo. Como é que tá por aí? Tudo bom? A partir de agora tem Baú Sertanejo. Alegria, alegria, minha gente. Tá entrando no ar o Baú Sertanejo, trazendo pra você as melhores de todos os tempos, as melhores de todos os tempos e também aquelas que estão fazendo sucesso na atualidade. Aumenta o som, porque a partir de agora tem Baú Sertanejo.
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0: O sertanejo, uma sequência melhor do que a outra aqui pra você ouvir, curtir e relembrar. Daqui a pouco tem mais, não sai daí não.
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0: Confira agora a hora certa.
4: 8:46.

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1: Mais uma super sequência de volta aqui, ó, pra você ouvir curtir no Baú Sertanejo.

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0: O sertanejo, depois do intervalo, a gente volta com mais sucesso pra você, não sai daí não.
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1: Confira agora a hora certa.

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1: Isso é Baú Sertanejo, trazendo pra você as grandes emoções. Aumenta o som aí. 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

0: isso, amor.
1: Isso é Baú Sertanejo, minha gente. Voltamos daqui a pouquinho, depois do intervalo.
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0: me achar.
1: Alô?
2: Onde você tá?
1: Eu tô no trabalho, tô trabalhando.
2: Fala a verdade, tem mulher com você, não tem?
1: Não tem ninguém comigo, me deixa em paz, por favor.
2: Eu não acredito.

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2: Confira agora a hora certa.
4: 9:33.

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1: Vem com a gente, meu povo. Estamos chegando de volta no seu rádio com o Baú Sertanejo.

0: O sertanejo, uma sequência melhor do que a outra aqui pra você ouvir, curtir e relembrar. Daqui a pouco tem mais, não sai daí não.
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1: Confira agora a hora certa. Ativa.
2: 10 horas.
3: Henrique, vamos fazer esse pessoal sacudir com a gente agora?
4: Vamos, que tem?
3: Traz uma gelada pra nós, por favor.
4: Vamos.
3: Simbora!
5: Hoje é domingo, tô na boa, tô em casa. Traz uma gelada.

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0: trazendo pra você sempre as melhores. Não sai daí não, daqui a pouco tem mais aqui no baú.
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6: Confira agora a hora certa.
7: 10:26.

Muito bem, gente, são as últimas de hoje do nosso Baú Sertanejo. Queremos agradecer a sua companhia, a sua audiência. Que Deus possa abençoar cada dia mais você, seu trabalho, onde você estiver, tá bom? Seja a luz por onde passar. A gente volta na próxima edição.

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0: Caipirada de plantão, vem comigo. Está no ar mais uma edição do nosso Domingão Sertanejo. Mais uma vez, uma satisfação receber você por aqui para a gente curtir grandes sucessos, grandes relíquias da nossa música caipira, da nossa música sertaneja. Eu sou o André Viola e a gente abre o nosso Domingão Sertanejo com esse grande parceiro, grandes amigos, Luiz Maza e Luciano. Um sonho com Tião Carreiro. Na sequência, você vai ouvir Christian Ralph e Edson Hudson.
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0: Goiano e Paranaense, a viola e a pescaria. Esse é o nosso Domingão Sertanejo que volta depois do intervalo, trazendo aqui o grande Sérgio, o nosso querido Sérgio Reis.
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1: Confira agora a hora certa. 11:11. 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

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E já tô de volta aqui com o nosso Domingão Sertanejo. Mais uma sequência daquelas pra você, ó. A gente começa com Sérgio Reis, Comitiva Esperança, depois tem Milionário e José Rico e Chitãozinho e Chororó. Segura que o Domingão Sertanejo...

0: Jean e Giovanni, Amante Anônimo. Esse é o Domingão Sertanejo com muito sucesso pra você. Já já eu trago Chico Rei, Paraná e muito mais. Fica ligado comigo.
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0: 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Confira agora a hora certa.
3: 11:28. 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
1: Do jeito que o povo gosta, já tô de volta aqui com o nosso Domingão Sertanejo, preparando aqui aquela sequência para você ficar ligadinho com a gente. Você vai ouvir Daniel com Rick Renner, Chico Rei e Paraná, e a gente começa com João Carlos e Maurício, A Cana. É aquele ditado, né? Cachaça não dá rasteira, mas derruba a gente.

No ponteio da viola, Mike e Lian aqui no Domingão Sertanejo. Depois do intervalo tem César Menotti e Fabiano, Rodrigo Matos e Praiano e muito mais.

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1: Confira agora a hora certa.
2: 11h44.
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6: Vamos que vamos, aqui com o nosso Domingão Sertanejo, você vai ouvir aí mais uma sequência de sucesso. Tião Carreiro e Praiano, César Menotti e Fabiano, e a gente abre com Rodrigo Matos e Praiano, Caboclinho Valdez.

0: O João Paulo e Daniel aqui no Domingão Sertanejo. Daqui a pouquinho, João Carreira e Capataz e muito mais. Fica ligado.
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1: 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Confira agora a hora certa.
5: 11:59. 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
1: Deixa comigo, já tô de volta aqui com o nosso Domingão Sertanejo, agradecendo sempre o carinho da sua audiência, onde quer que você esteja ligadinho aqui com a gente. A gente segue juntos trazendo agora Paulo e Dênio, esses dois caboclos lá de Coromandel, da terra de Goiás. Para quem gosta de sertão e poesia, essa é a música. Depois tem João Carreiro e Capataz e César e Paulinho, aqui no Domingão Sertanejo.

Esses são dois grandes amigos lá de Ituiutaba, Minas Gerais. Juan e Mancini, Coração de Aço. O Domingão Sertanejo volta depois do intervalo, trazendo aqui Bruno Marrone e muito mais.

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4: Confira agora a hora certa.
7: Meio-dia e 18.
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1: É desse jeito que a gente segue juntos por aqui com o nosso Domingão Sertanejo. É só sucesso. Você vai curtir agora comigo aqui Marcos Violeiro e Adalberto Caçador. Depois tem Bruno Marrone e Trio Alto Astral no Domingão Sertanejo.

0: Mato Grosso e Matias, pedaço de minha vida. Daqui a pouco no Domingão Sertanejo tem Zezé de Camargo. Fica ligado comigo.
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5: Confira agora a hora certa.
11: Meio-dia e 34.
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1: Nesse embalo, nesse ritmo, no mesmo olhar que eu já tô de volta, trazendo Christian e Ralph aqui no Domingão Sertanejo.

0: E essa, para quem não sabe, que é uma autêntica moda de viola. Eli Silva e Zé Goiano, as três cuiabanas. Você ouviu antes Marciano com Milionário e José Rico esta noite, como lembrança, Bruno e Marrone, Aline e as Paredes Azuis, e ainda Christian Ralph, No Mesmo Olhar. O Domingão Sertanejo volta depois do intervalo.
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2: Confira agora a hora certa.
9: Meio-dia e 53.
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0: Você sempre recordando grandes sucessos da nossa música sertaneja, da nossa música caipira. Agora tem Ronaldo Viola e João Carvalho, Viola Pagodeira. Na sequência, Breno Reis e Marco Viola e ainda Guilherme Santiago.

0: de primavera aqui no Domingão Sertanejo.
1: Licença, minha gente.
0: O Domingão Sertanejo tá chegando ao final, mais uma vez agradecido pelo carinho da sua audiência. E no próximo domingo tem mais. Abraço do Viola, até o próximo domingo.

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2: Olá, gente boa! Sejam bem-vindos ao Sertanejo Classic, programa este que traz o melhor do sertanejo raiz. Aumente o volume e vem com a gente, pois está no ar o Sertanejo Classic.
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1: Segura aí, que daqui a pouco voltaremos com o Sertanejo Classic.
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4: Confira agora a hora certa.
10: 1:39.
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1: Estamos de volta com as clássicas do sertanejo. Sejam bem-vindos.
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1: Isso é tudo por hoje, mas segura aí que está chegando mais um campeão de audiência aqui na rádio. Voltaremos na próxima edição com mais Sertanejo Classic.
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1: Muito bem, estamos de volta. E daí, como é que estão por aí? Tudo bem? Tudo legal mesmo, numa boa. Eu por aqui na área, Júnior Pinho, tô felizão demais. A gente tá aqui juntinho com vocês, trazendo só as novidades da semana. Mas claro, hein? Pra você participar também, é muito fácil. É só acessar o nosso site, pedidomusical.com.br. Não se esqueça, tem que selecionar o Vitrine Musical. E daí eu vou atender você com muito carinho, combinado? Então aumenta o volume que tem muita música por aqui. A gente começa muito bem com Natanzinho Lima. Me apaixonei nessa morena. Vem-se embora comigo aqui no nosso Vitrine Musical.

0: chonou?
1: Como é que não chonou?
2: Demais, hein? Jorge Mateus. Chonei! Esse é o nosso vitrine musical, hein? Só as músicas bombadas da semana mesmo. E você gostou? Ó, a gente vai fazer o seguinte aqui agora, ó. Vamos dar uma paradinha. E daqui a pouquinho eu tô de volta com muito mais sucesso.

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1: Confira agora a hora certa.
2: 2:17.
1: Ai, ai, ai, voltamos, sim. Que alegria de estar com vocês. Um beijo no seu coração, hein? Muita paz, luz e alegria. Agora tem Pedro Felipe. Colega de quarto.

0: quem sou eu?
1: Ai, ai, ai, hein? Gustavo Lima, vagabundo. Fala, meu povo lindo, obrigado pelo seu carinho, obrigado pela sua audiência, hein? Que prazer imenso de estar aqui com vocês, hein? Obrigado mesmo. Vamos embora continuar por aqui, que tem muita música pra tocar na nossa rádio ainda, hein? Já, já tô de volta.
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4: Confira agora a hora certa. 2:28.
1: Está com vocês. Beijo no seu coração, hein? Muita paz, muita luz, muita alegria. E daí, tá tudo bem mesmo? Vem comigo!
5: Ouro Preto! Já diga Arnaldo, Zé Neto e Cristiano junto e misturado, hein?
6: Essa vai. Essa...

mais, hein? Sucessaço aqui na nossa programação, hein? Gostou? Beijo no seu coração, hein? Muita paz, luz e alegria. Ó, continue com a gente e daqui a pouquinho a gente volta com muito mais sucesso, hein? Não sai daí.

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1: Confira agora a hora certa.
2: 2:42.
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4: Olá, voltamos. E daí, como é que você está? Vitrine Tudo musical. Bem? Vem se embora comigo. Ó.
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4: Eduardo Costa.

nesse bloco, hein, Ian? Prato no bolso. Cadê você, hein? Ah, meu Deus do céu, gente. Coisa boa estar aqui juntinho com vocês, hein? Beijo no coração, hein? Vamos embora, continuar por aqui que não pode parar. Só tem modão bonitão.

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1: Confira agora a hora certa.
2: 2:55.

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3: Oi, turma! Chegamos com mais um Domingão Total. Eita, coisa boa! A partir de agora você não vai desgrudar, não, hein? Tá chegando o programa que você ouve e curte. Como é que tá aí seu fim de semana, né? Como é que tá seu domingo? Tá bacana? Bom demais, então. Prazer, eu sou o Diego Ferrari. Estou com você aqui, ó, durante uma hora só. Já falei pra produção aumentar esse programa porque é pouco demais, né? Então vamos aproveitar. Aumenta o som que a primeira de hoje tá aqui, ó, aqui no Domingão Total.
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1: Domingão Total, uma sequência melhor do que a outra pra você ouvir e curtir. Não sai da sintonia, a gente volta já.
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6: Confira agora a hora certa.
7: 3:28.
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1: Isso é Domingão Total aqui no teu rádio. Aumenta o som, estamos de volta.

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1: Isso é Domingão Total, alegria, alegria. A gente sempre tá aqui com você, não sai daí, a gente volta já.
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4: Confira agora a hora certa.
5: 3:43.

0: Vai faltar lenço,
1: chefe. Vamos que vamos.
0: Faz barulho aí, gente.
1: Quem gostou faz barulho.
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3: Sebastião César Franco e Paulo Roberto Franco. Sim, eles estão no Superfã.

Pescador, aqui super fã especial de César e Paulinho, essa dupla que fez e faz história na música sertaneja. Obrigado por estar com a gente. Indique

0: Esse é o Super Fã, aqui no seu rádio. A gente volta já depois do intervalo com mais César e Paulinho nesse fim de semana.
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3: Confira agora a hora certa.
4: 4:17.
0: Dentro do Superfan, uma das duplas consagradas clássicas do sertanejo. César e Paulinho estão por aqui. Eu sou o Marcos com você. Essa é a nossa última sequência. Superfan no seu rádio. É o

0: Santos, Bad Body. Bom, grandes clássicos da música sertaneja passaram pelo programa hoje. Uma honra fazer aí esta homenagem a César e Paulinho. Encerramos muito bem o programa deste fim de semana. O Superfã volta na semana que vem. Você indica seu artista através das redes sociais, ansiosamente esperando o teu pedido musical. Superfã, acabou.
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1: Chegando aqui na sua rádio preferida com as 15 mais tocadas do dia no seu fim de semana. Eu sou Ricardo Oliveira e prometo agitar muito esse fim de semana pra você. Bora lá, aumenta o volume.

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1: Fechando mais uma sequência aqui na sua rádio preferida das 15 mais. Quero agradecer a sua companhia, o seu carinho, a sua audiência. E daqui a pouquinho a gente está de volta com muito mais. Não sai daí, não.
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1: Confira agora a hora certa.
3: 5 horas.
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5: As 15 mais tocadas, de volta aqui na programação da sua rádio preferida, as 15 melhores. Obrigado aí pela audiência, hein? Tá com o fone espetado aí, tá ouvindo a gente, tá no seu carro, no seu trabalho, na sua casa, valeu pela sintonia. Vamos embora com as 15 mais pedidas.

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sequência bem legal, bem bacana. Vamos encerrando as 15 mais tocadas da nossa programação no seu fim de semana. Foi muito bom estar com você, ter a sua companhia nesse fim de semana bem legal, bem gostoso, viu? Obrigado aí de verdade mesmo. Até a próxima. Valeu, tchau, tchau.

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2: Olá! Começando por aqui mais uma edição do Arena Pop, senhoras e senhores, meu querido, minha querida, meu queridaço, meu queridinho. Enfim, começando, né, mais uma edição. Que coisa boa, como é que você tá? Tudo tranquilo? Vamos aproveitar esse final de semana? Então,

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2: Severãozinho, Diego e Vitor Hugo, assim, ó.

0: Legal.
1: 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Confira agora a hora certa.
2: 5:38.

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1: Confira agora a hora certa.
2: 5h45.
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4: Tá aí pra quem ficou ligado. Ligado aqui na programação, ó. De volta com Hugo Guilherme. É isso aí, pra gente aproveitar.
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1: Confira agora a hora certa.
2: 5:52.
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4: Opa! De volta aqui na programação e agora é o último bloco pra gente curtir. Vamos lá? É o Arena Pop pra você nesse final de semana com o último bloco.
5: Ah, Maraísa, aqui tá

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1: Confira agora a hora certa.
2: 5:54.
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0: Mioto.
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1: Confira agora a hora certa.
2: 6:01.
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4: Festa Sertaneja tá de volta com Abel e Benício, do final pro começo.

0: 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Confira agora a hora certa.
1: 6:03.
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3: Super fim de semana pra vocês, meu povo. Eu tô voltando por aqui com Kleber e Cauã, papai do céu.

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0: Luísa Martins, como nunca antes. Bruno e Denner, Sabonete de Motel. E o nosso programa volta já já.
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1: Confira agora a hora certa.
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1: 6:15.
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0: Festa Sertaneja tá de volta com o Guilherme.

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0: Azevedo, Sorriso Espontâneo, Maiara e Maraíza, sorte que você beija bem. E o nosso programa volta já.
1: 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Confira agora a hora certa.
2: 6h27.
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0: Fala comigo que eu tô de volta aqui no nosso Festa Sertaneja. Tem Zé Neto e Cristiano resumindo.

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0: Fred e Fabrício, poder que você tem. Elis Just, Insônia da Madrugada e Murilo Ruf, Deixa Eu. E eu volto em instantes.
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0: Confira agora a hora certa. 6h41.
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0: Fala comigo que o programa Festa Sertaneja já tá de volta com Felipe Araújo, Estranho de Novo.

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1: Antônio Gabriel em mais um AgroHit.
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0: Gustavo Mioto, pedido de socorro, Antônio Gabriel, os guri da catequese. E nós voltamos em instantes aqui no seu rádio.
1: 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Confira agora a hora certa.
0: 6h53.
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0: Pra finalizar o nosso programa, o último bloco de hoje, tá chegando no Festa Sertaneja, Paula Fernandes, Amar de Novo.

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1: Marília Tavares e Luísa Martins.
2: Luísa Martins e Marília Tavares.
1: Ai, que linda.
2: Começa cantando aí, amiga.

0: Essa foi a Lauana Prado, Escrito nas Estrelas. Cleiton Romário cantaram Se Eu Te Perdoar e a Marília Tavares Não Conta Pra Ninguém. Com essa, a gente encerra a nossa edição deste final de semana do programa Festa Sertaneja. E você, fica ligado na rádio que tem muito mais. Fica com Deus, um forte abraço e até já.
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3: Como é linda essa canção, viu? Eita doido. Prazer cantar com vocês.
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1: Final de semana chegou e o Top 30 Nejo também. Tudo bem, tudo bem. Tá chegando o melhor da música sertaneja pra você curtir aqui no Top 30 Nejo. Espero que estejam ótimos, que a semana de todos tenha sido maravilhosa. Porque a partir de agora é o melhor da música sertaneja de trás pra frente. Como assim? Calma que eu vou explicar. É o seguinte, nós fizemos aqui uma seleção muito especial pro seu final de semana das 30 melhores do sertanejo. E pra ficar bem legal, a gente vai tocar da 30ª para a primeira. E você fica naquela spec e fica pensando, será que essa merecia o 30º lugar? Será que essa merecia o 20º, 15º, 1º lugar? Não sei, você vai julgar aí, tá bom? Vamos começando desejando um super final de semana para todos ligados em casa, no trabalho, nas estradas, com o Matheus e Cauã, Ilusão de Ótica, ocupando a 30ª posição do ranking.
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0: Essa foi a 27ª position. Bia Frazo, Imperfeita. Na 28ª posição, Elis Juste cantou Malabarismo. E na 29ª, Jorge Mateus cantou Sol nos Olhos. Belezinha? Pra você que tá na rua aí, tomando um sol, descansando de boa. Muito obrigado pela audiência. Voltamos já.
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4: Confira agora a hora certa.
0: 8h34.
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0: Top 30 Nejo tá de volta no seu final de semana com a 26ª de hoje. Hugo e Guilherme com Wesley Safadão, Mentirosa.
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0: 23ª, hein? Murilo Rufi, Deixa Eu. 24ª posição é do Fred, do Fabrício, Poder Que Você Tem. E a 25ª posição, quem ocupa é o João Bosco e o Vinícius, Medida Protetiva, com o Gustavo Lima. Top demais no seu rádio, Top 30 Nejo, te deseja um super final de semana. Fiquem ligados aí que nós voltaremos em instantes.
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2: Confira agora a hora certa.
0: 8h47.
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0: E o seu Top 30 Nejo já tá de volta aqui. Na 22ª posição tem Henrique e Juliano, Última Saudade.
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0: grande Marília Mendonça, Leão, ocupando a 21ª posição. E agora aquele super quadro, se você não conhece, prazer. O nome dele é Retronejo. O Retronejo vai fazer você relembrar agora o sucesso Ela Sabe Ser Sexy, que foi lançado em 2015 pela dupla Bruninho e Davi. A música traz o estilo animado dos cantores. Bora recordar.
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2: Vamos falar um pouco sobre mulher agora.

0: Zé Neto e Cristiano, Barulho do Foguete, 20ª posição de hoje no nosso Top 30 Nejo, que volta já já.
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0: Confira agora a hora certa.
3: 8h59.
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0: Oi, tô de volta no Top 30 Nejo com 19ª posição de hoje. Guilherme Benuto, 467.
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